foi bendecido com a luz da palavra, porque Daniel estava involucrado em la obra del Senhor, em fazer a vontade del Senhor. Daniel besou al Hijo, honrou a Deus, igual que Sadraque, Mesaque e Abidinego. Queridos hermanos, então, Satanás não duerme. Satanás inventou uma teoria de que Daniel 9, 24 al 27 era uma escritura que era maldecida. E por que os judíos, os rabinos, pusieron esta maldição em esta escritura? Por isso os judíos não puderam discernir quando Jesus venia. Porque sabiam que aquele Messias que estava em seu tempo não era bem-vindo. Porque, meus irmãos, não cumpria com os requisitos que eles tinham del Messias. Eles esperavam um poderoso guerreiro como Davi, com um poderoso exército, com armamento bélico, que pudieram destruir os romanos, que pudieram destruir as nações paganas. Pero agora, quando vem Jesus, disse a Bíblia, meus irmãos, que Jesus venia solito, pobre. Não foi educado na escola de los rabinos. Ele não tinha a fama que se requeria de um guerreiro, um comandante, um capitão. Portanto, meus irmãos, quando Jesus aparece como um cordeiro, um siervo sufriente, não era o que eles estavam esperando. Queridos irmãos, a palavra de Deus disse em Mateus 24, 24, disse que vendrão falsos cristos e falsos profetas, e enganarão, se é possível, aún a los elegidos de Deus. Eu lhe hago uma pergunta: está você preparado? Estou eu preparado? Por isso, o Senhor agora tem um mensagem especial para este tempo. A verdadeira educação me manda a ir ao campo, a verdadeira educação me manda a la agricultura, que é o ABC de la verdadeira educação. A verdadeira educação me manda a cambiar o régimen de Babilônia, de um apetito pervertido por la dieta original. A verdadeira educação me manda ser, tener pudor em mi vestimenta. A verdadeira educação, mis hermanos, nos cambia por completo, porque ir al campo não é solamente comer comida orgânica, é tener um carácter preparado para la crisis e também, mis hermanos, la família de la misma maneira. Então, mis hermanos, quando a Bíblia menciona que os hebreus rechazaram a Jesus, por que lo hicieron? Porque eles creiam que qualquer pessoa que leyera Daniel 9, 24 a 27, estava maldecido por la iglesia. Será que hoje vai venir la mesma trampa para nós? Parece que sim. E você vai dizer: pastor, e onde está a trampa hoje? É rechazar o profeta del momento. Rechazar o profeta del momento. Depois vou ler, tenho outro livro, Eventos del Tempo Final, porque meu tempo já está quase terminando agora. Hermanos, nós outros vamos estar ciegos se não leemos a lei e o testemunho. O livro de Isaías menciona, capítulo 8, versículo 16, capítulo 8, versículo 20. Quão importante agora, meus irmãos, é receber este seio e receber esta luz, a lei e o testemunho. Se não andar em esta luz, é porque não lhes amanecido. Quer dizer que agora, meus irmãos, para nós outros, temos a mesma trampa que Satanás colocou para os judíos. E quando vino Jesus, não lhe reconheceram, irmãos. Então, disse a palavra de Deus que Daniel reconheceu a obra que tinha que fazer, porque recebeu, disse a palavra de Deus, conhecimentos, entendimento e inteligência em todos os ramos de saber. Daniel era um servo del Deus Altíssimo, porque ele não rechazou a luz para seu tempo. Queridos hermanos, então, em esta hora, nós temos que regressar a leer e a estudar a palavra de Deus.
Porque, mis hermanos, el enemigo ha preparado para nosotros una trampa tan grande porque no reconocemos el tiempo de nuestra visitación. Yo quiero ir a Primera de Crónicas, al capítulo 12, porque ya vamos ahora para el cierre. Dice así, Primera de Crónicas, capítulo 12, versículo 32. Dice, de todos los hijos de Isaacar, de todos los hijos de Isaacar, 200 principales, entendidos en los tiempos y que sabían lo que Israel debía hacer, cuyo dicho seguían todos sus hermanos. Los hijos de Isaacar, dice la palabra de Dios, mis hermanos, eran entendidos en los tiempos, saber lo que va a pasar. Daniel sabía lo que tenía que hacer, aunque las condiciones eran contrarias. Pero los judíos, cuando vino Jesús, no reconocieron al Señor. Queridos hermanos, ahora tenemos que poner atención de la misma manera. Marcos capítulo 1. Marcos capítulo 1. Iba a leer el Espíritu de Profecía porque estamos en el día de expiación, pero ya no hay tiempo. Vamos a la Biblia. Marcos 1. Dice así, hermanos, el versículo 15, versículo 14. Después que Juan fue encarcelado, Jesús vino a Galilea predicando el Evangelio del Reino de Dios, diciendo, Marcos 1:15, el tiempo se ha cumplido y el Reino de Dios se ha acercado. Arrepentíos y creed en el Evangelio. ¿Cuál tiempo? ¿Cuál tiempo? Voy a leer otra vez. Vino Jesús, dice la Biblia, Marcos 1:14, diciendo, el tiempo se ha cumplido y el reino de Dios se ha acercado. Era el tiempo, mis hermanos, de Jesús venir a la tierra. Era el tiempo, mis hermanos, de Jesús empezar su ministerio. Era el tiempo de él hacer su obra como cordero que fue inmolado. Gálatas capítulo 4 al versículo 4 lo dice también de manera muy clara, mis hermanos, el apóstol Pablo. Gálatas capítulo 4, versículo 4. Dice, pero cuando vino el cumplimiento del tiempo, Dios envió a su Hijo, nacido de mujer, nacido bajo la ley, para que redimiese a los que estaban bajo la ley, a fin de que recibiésemos la adopción de hijos. Pero Jesús vino en el tiempo correcto, y no solamente al tiempo correcto de la Pascua, pero a la hora correcta cuando el Cordero Pascal debía ser inmolado. Jesús empieza su ministerio, fue bautizado al año 27, y fue al matadero, a la fecha de Daniel, capítulo 9, 24 al 27. Pero los judíos no estaban preparados. Vino a los suyos, y los suyos no lo recibieron. Por eso mi hermano dice el Salmo número 2, besen el Hijo, honren al Hijo, para que no se enoje. Ahora Jesús todavía está chamando. Todavía está con los brazos abiertos. Todavía las puertas, la puerta de la gracia, la puerta de la misericordia, todavía está abierta. Todavía el cielo está llamando a la raza humana, pero pronto va a cerrar la puerta. Apocalipsis capítulo 3. Dice así, hermanos, que hay tres puertas en el santuario. Tres puertas se abren. Apocalipsis 3, 7, dice, 3, versículo 7, escribe el ángel de la iglesia de Filadelfia. Esto dice el santo, el verdadero, el que tiene la llave de David, el que abre y ninguno cierra, y cierra y ninguno abre. Yo conozco tus obras, y aquí he puesto delante de ti una puerta abierta, la cual nadie puede cerrar, porque aunque tienes poca fuerza, has guardado mi palabra y no has negado mi nombre.

dominical por parte de Estados Unidos e depois por todas as demais nações. Ele que não acepte será perseguido. E Jesus, meus irmãos, agora nos está dizendo de que devemos ser fieles a sua palavra para que ele também seja fiel com nós em meio da crise que vai venir. Não vamos poder comprar nem vender. Vamos estar como Daniel, Sadraque, Mesaque, Abednego, em situação difícil, quando se levante a imagem da bestia. E agora a música mundana, a comida mundana, nos estão preparando para adorar um poder caído, um poder apóstata, um poder rebelde que se é levantado em contra o Criador. Vamos agora à pantalla. Temos, meus irmãos, aí o dibujo de um santuário. Já estudamos com muitos detalhes que o livro de Êxodo 25:8 diz: "Me harão um santuário para que eu habite em meio del pueblo." El Senhor quer habitar em meio de seu pueblo. E esse santuário é como que um símbolo da morada de Deus, Armoed, el monte de Sion, el quartel general del universo. Aí temos uma pálida ideia de como Deus vai levar adelante el juicio em el santuário celestial. E quando vamos ao Novo Testamento, el apóstolo Pablo, com riqueza de detalhes, nos dá algumas ideias a respeito do que miramos em la pantalla. Diz assim o livro de Hebreus, capítulo 8, versículo 1 adelante. Diz: "Ahora bien, el punto alto, el punto más importante, o el punto principal de lo que venimos diciendo, es que tenemos tal sumo sacerdote, el cual se sentó a la diestra del trono de la majestad en los cielos, ministro del santuario y de aquel verdadero tabernáculo que levantó el Señor y no el hombre, porque todo sumo sacerdote está constituído para apresentar ofrendas e sacrifícios, por lo qual é necessário que também este tenha algo que oferecer. Assim que, se estivesse sobre a terra, nem sequer seria sacerdote, havendo aún sacerdotes que apresentam as ofrendas segundo a lei, los quais, versículo 5, servem a lo que é figura e sombra de las cosas celestiales, como se advertiu a Moisés quando iba a erigir el tabernáculo, dizendo: Mira, haz todas as coisas conforme al modelo que se te ha mostrado en el monte." Então, mis hermanos, el Espírito Santo lhe dá a conocer a Moisés. El livro de Hebreus, capítulo 9, diz assim, el versículo 8: "Dando el Espírito Santo a entender com esto que aún não se havia manifestado el camino al lugar santíssimo, entretanto que la primeira parte del tabernáculo estivesse en pie, lo cual es símbolo para el tiempo presente, según el cual se presentam ofrendas, sacrifícios que no pueden ser perfecto en cuanto a la conciencia al que practica este culto." Quer dizer que aquele santuário de Moisés era um modelo, uma réplica, uma cópia del modelo celestial, del verdadeiro tabernáculo. Então, se em el cielo há um santuário, em el cielo está o verdadeiro. E assim como quando eu muevo mi mano e há uma lámpara, uma luz, agora a sombra acompanha em la pared mi mano, também em el cielo, Jesus se mueve, Jesus está intercedendo por nós, pero a la sombra miramos em el santuário terrenal como era la obra, el ritual para que pudiera el ser humano ser reconciliado com Deus. Oh, mis hermanos, pero viene una gran crisis, viene una gran tempestad, y Dios, hermanos, nos quiere ahora llevar a un lugar de refugio, a un lugar especial. Aunque tenemos poca fuerza, pero Él promete guardarnos si nosotros guardamos su santa palabra. Ahora escucha cómo habla San Pablo en Hebreos, capítulo 4, Hebreos capítulo 4, versículo 15. Dice así el libro de Dios, capítulo 4 de Hebreos, versículo 14. Vamos a leer a partir del 14, 4, 14.

alguna penitencia y tener un mérito en el cielo, pero sí porque yo ahora sigo a Jesús y voy a reflejar su carácter. Oh, mis hermanos, esto es algo maravilloso. Esto es algo perfecto. Entonces, mis hermanos, el apóstol Pablo menciona claramente, mis hermanos, que a través de esta relación con Jesús, ahora yo soy una nueva criatura. Y esta nueva criatura, 2 Corintios 5, 17, este versículo es muy conocido, ¿no? Todos, quién sabe, ya lo memorizaron, pero siempre es bueno leer. 2 Corintios 5, 17. De modo que si alguno está en Cristo, nueva criatura es. Las cosas viejas pasaron, he aquí todas son hechas nuevas. Ah, mis hermanos, ahora entonces en Cristo nosotros somos nuevas criaturas. ¿Qué significa nuevo? No es que Dios me borra toda mi personalidad, toda mi conciencia, toda mi memoria y me vaya a ser otra persona. No. Nuevo, hermanos, tiene dos palabras, neos, en griego. Es como por decir, Dios, Él me hace nuevo de lo que era. Por decir, si alguien me dice así, wow, este traje tuyo era bien viejo, ahora está nuevo. Sí, porque él llevé a la costurera y lo reparó, está nuevo, pero ya era usado antes. No es de nuevo de fábrica, es un nuevo reparado. Así que cuando la Biblia dice, vi nuevos cielos y nueva tierra, no es que Dios cría una tierra nueva y un cielo nuevo, no, ya estaba, nomás que ahora va a reparar y va a arreglar todo y va a quedar hasta mejor de lo que estaba antes. Entonces, mis hermanos, nosotros cuando estudiamos que hay un nuevo pacto, no es que Dios va a hacer algo diferente con esta generación, no, es el pacto ahora corregido de manera correcta, porque en Éxodo 19 ellos hablaron, pero no obedecieron. Pero ahora sí vamos a entrar en un pacto de obediencia con el Señor. Una nueva criatura es una persona que se rinde a Jesús, que le obedece. Por eso Él menciona, si usted tiene poca fuerza, pero guarda mi palabra, también yo te guardaré en la hora de la prueba que va a venir sobre el mundo entero. ¿Pero qué significa esto? Acerquémonos. Queridos hermanos, acerquémonos al trono de la gracia. Es acercarse a una comunión con Dios, porque nosotros estamos apartados de Dios por causa de nuestros pecados, por causa de nuestra rebelión, pero ahora la palabra de Dios nos está invitando para actuar de una manera espiritual, permitir que Dios coloque en nosotros una naturaleza amorosa, una naturaleza espiritual, una naturaleza inclinada a la obediencia. Por eso cada día tenemos que orar, que Dios nos libre del mal y que nos dé su espíritu para guiarnos en comunión con el cielo y obedecer su palabra. Ahora vamos, hermanos, leer el conflicto de los siglos. Aquí está, conflicto de los siglos. Dice así, hermanos, del libro Conflicto de los siglos. En la página 470 y 471. El servicio del santuario terrenal consistía en dos partes. Los sacerdotes ministraban diariamente en el lugar santo, mientras que una vez al año el sumo sacerdote efectuaba un servicio especial de expiación en el lugar santísimo para purificar al santuario. Entonces, mis hermanos, dice que esto era un medio que Dios usa para realizar un proceso de expiación, de limpieza. Y Jesús, como sumo sacerdote, él va a realizar esta obra. Página 521, el conflicto de los siglos. Ahora me dice, mis hermanos, cómo se realizaba esta ceremonia. Página 520, primero, perdón. Dice, es obra de la conversión y de la santificación reconciliar a los hombres con Dios, poniéndolos de acuerdo con los principios de su ley. Aquí está algo poderoso.
porque não é a lei que Jesus vino cambiar, e sim o ser humano. Porque a lei é pura, é santa. Agora o ser humano tem que ser cambiado, transformado. Por isso, entrar em lugar santíssimo, por isso entrar ao trono da graça, é entrar ao hospital divino, para que o médico divino pueda ser uma cirurgia em nós, removendo aquele coração de pedra, aquele coração incrédulo, aquele coração idólatra, aquele coração mundano, e colocar em nós uma natureza amorosa para cumprir sua lei. Agora sim, a página 521 diz assim: a lei revela ao homem seus pecados, pero não dispõe nenhum remédio. Mientras promete vida ao que obedece, declara que a morte é o que lhe toca ao transgressor. Só o Evangelho de Cristo pode livrar-lhe da condenação ou da mancha do pecado. Deve arrepentir-se ante Deus, cuja lei transgrediu, e ter em Cristo e em seu sacrifício expiatório. Assim obtém remissão de los pecados cometidos anteriormente e se hace partícipe de la naturaleza divina. És um hijo de Deus, pois ha recebido el espírito de adopção, por el cual exclama: Abba, Pai. Queridos hermanos, entonces aquí está la función de la ley. La ley de Dios, como dice en Santiago, es como un espejo. La ley me muestra el sucio que está en mi piel. Pero la ley no me lava, la ley no me limpia. La ley apenas refleja la condición de perdición, de condenación en que estamos. Por eso es importante la ley. Agora, quando o espejo me mostra que tenho algo sucio na cara, pois eu não lhe dou uma pancada ou rompe o espejo, porque não arreglaria o problema. Agora, a condição é que eu, mirando minha suciedade, minha mancha, é a hora de eu tenho que ir a lavar-me, mas onde está o lugar para limpiar-nos? Ao trono da graça. A lei me condena, Juárez, você está adulterando, você está roubando, está odiando, está dando falso testemunho, está quebrantando o santo sábado, está adorando ídolos, pero a lei não me perdona e nem me transforma. Eu tenho que ir a Jesus, por isso agora vou afligir minha alma, por isso agora vou chorar arrepentido, porque eu não alcancei a norma do cielo, a norma de los ángeles, a norma de pureza e perfeição. Senhor Jesus, me perdona meu pecado, perdona minha rebelião, eu he transgredido, he tropeçado, he hecho loucura de minha vida. Senhor, tem misericórdia de mim, pobre pecador. E Jesus, meus irmãos, mas que rápido vai levar-me à pureza, ao perdão de sua graça. Por isso, meus irmãos, agora disse aqui claramente que o Senhor agora quer limpiar-nos, purificar-nos. Mas uma vez que Jesus me lava, já agora estou limpo, me perdonou meu pecado, ele agora borrou minha transgressão. Você crê que agora vou suciar-me outra vez para ir ao espejo mirar o sucio de minha cara? Não! Uma vez que ele nos limpia, devemos procurar estar limpio, manter-nos limpio por sua graça, porque ele nos perdona e nos dá o poder para seguir puros. Então, meus irmãos, assim desta maneira, nós outros não podemos hoje estar inflando igrejas de pessoas que não têm sentido da gravidade do pecado. Temos, meus irmãos, que entender que é a obediência que Deus espera de nós, assim como de Abraão, assim como de todos os patriarcas, os profetas, os apóstoles. Agora nos toca a nós sermos obedientes à palavra de Deus. Daniel, meus irmãos, foi encontrado limpo, foi encontrado, meus irmãos, em uma comunhão com o Senhor, e Deus lhe usou de uma maneira poderosa. Então, em esta hora, Deus está dizendo: muitos, Daniel 12, 10, muitos serão limpos e emblanquecidos e purificados. Oh, meus queridos, que maravilhoso entender isto. Conflito de los siglos, página 523, disse: e já que a lei

tudo que você pedir ao Senhor, a vitória vem. 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Se você tem confiança em Deus, a resposta vem.

outros em meio de la crisis que vai venir. Não vamos poder comprar nem vender. Vamos estar como Daniel, Sadraque, Mesaque, Abednego, em situação difícil quando se levante a imagem da bestia. E agora a música mundana, a comida mundana, nos estão preparando para adorar um poder caído, um poder apóstata, um poder rebelde que se é levantado em contra o Criador. Vamos agora à pantalla. Temos, meus irmãos, aí o dibujo de um santuário. Já estudamos com muitos detalhes que o livro de Êxodo 25:8 diz: "Me harão um santuário para que eu habite em meio del pueblo." O Senhor quer habitar em meio de seu pueblo. E esse santuário é como que um símbolo de la morada de Deus, Armoed, el monte de Sion, el cuartel general del universo. Aí temos uma pálida ideia de como Deus vai levar adelante el juicio em el santuário celestial. E quando vamos ao Novo Testamento, el apóstolo Pablo, com riqueza de detalhes, nos dá algumas ideias a respeito do que miramos na pantalla. Diz assim o livro de Hebreus, capítulo 8, versículo 1 adelante. Diz: "Ahora bien, el punto alto, el punto mais importante, o el punto principal de lo que venimos diciendo, es que tenemos tal sumo sacerdote, el cual se sentou a la diestra del trono de la majestad en los cielos, ministro del santuario y de aquel verdadeiro tabernáculo que levantou el Señor y no el hombre. Porque todo sumo sacerdote está constituído para apresentar ofrendas e sacrifícios, por lo qual é necessário que também este tenha algo que oferecer. Así que, se estuviese sobre la tierra, nem siquiera seria sacerdote, havendo aún sacerdotes que presentam las ofrendas segundo la ley, los cuales, versículo 5, sirven a lo que es figura e sombra de las cosas celestiales, como se advertiu a Moisés quando iba a erigir el tabernáculo, diciendo: mira, haz todas las cosas conforme al modelo que se te ha mostrado en el monte." Então, mis hermanos, el Espíritu Santo le dá a conocer a Moisés. El libro de Hebreos, capítulo 9, dice así el versículo 8: "Dando el Espíritu Santo a entender com esto que aún no se había manifestado el camino al lugar santísimo, entre tanto que la primera parte del tabernáculo estivesse en pie, lo cual es símbolo para el tiempo presente, según el cual se presentan ofrendas, sacrificios que no pueden ser perfecto en cuanto a la conciencia al que practica este culto." Quer dizer que aquele santuário de Moisés era um modelo, uma réplica, uma cópia do modelo celestial, do verdadeiro tabernáculo. Então, em el cielo há um santuário, em el cielo está o verdadeiro. E assim como quando eu muevo mi mano e há uma lâmpada, uma luz, agora a sombra acompanha em la pared mi mano, também em el cielo, Jesus se mueve, Jesus está intercedendo por nós, pero a la sombra miramos em el santuário terrenal como era la obra, el ritual para que pudiera el ser humano ser reconciliado com Deus. Oh, mis hermanos, pero viene una gran crisis, viene una gran tempestad, e Deus, hermanos, nos quiere agora llevar a um lugar de refugio, a um lugar especial. Aunque tenemos pouca força, pero Ele promete guardar-nos se nós guardamos sua santa palavra. Agora escute como habla São Paulo em Hebreus, capítulo 4, Hebreus capítulo 4, versículo 15. Disse assim o livro de Deus, capítulo 4 de Hebreus, versículo 14. Vamos ler a partir del 14. 4, 14. Hebreus 4:14, portanto, teniendo um grande sumo sacerdote que traspassou os cielos, Jesus, el Hijo de Deus, retengamos nuestra profissão.
porque não temos